0: da Metallica, que se sabe como Aki, gosta dele na tiragem do básico, básico, suíte, literalmente, da Metallica, porta da Metas, portista, manda, máquina, e aqui é o rock, um pouco, um antigo, e já não gosta de carregar a carregada, porque a carregada é mais nova, e por aí, surpresa, que se sabe, que se trai, uma casa, a carregada, e a vida, a pesca, no colocar na rio, se você não for casa, não tem rio, só.
1: A vida, a última, a última, eu sou uma bagaça do raio do meio e pode ser que dá para lá. Primeiro, que já se sabe, só uma pessoa que tem que dar a não ser que não dá para usar.
0: Cara, que não tem nada. Se eu cobrir uma foto, as portas já estão no gasto e eu tava aqui e já tá no carregão.
1: Isso é o que eu quero.
0: Aqui, tipo, não, o que eu tomei

0: Então, vou procurar. Aí, ó, tu vê? Coloca a combinação, olha a mãe, já está com isso, vou procurar só. O gado da minha do carro, olha, vai procurar a mãe, não pode ir. Não, não, não, não, não, não, não, não,
1: não, não, não, não, não, não, só porque tu vai para a costa, tu vai ter mais detalhes, mas não é bom, porque não é um instrutor de você, não é uma pessoa que vai ter suplemento, só que pode ser uma barreira, me esqueceu, não é uma pessoa.
0: Mas sabe por que eu quero agora dizer, não? Agora eu vou lhe prestar para a carne, para a escola, para a segunda carne, só que tu tem uma carne, me esqueceu, não vai, não?
1: Não vai, não. Me esqueceu agora, vou ir para a dor, por meio da carta, vai ir no final, mas me está no seu bom, mas só que vai, porque não está nem para o meu lado, viu?
2: Sabe,
3: não é verdade? Só que eu quero ver o posto, não sabe isso. Ah, não é por aí,
0: gente, é mais fácil. Só para
3: falar o nome, não. Tem um programa, é só um toalha. Já me
0: rito a Zari Santis. Tá, não, não, não. Ah, tá, não. Caminho do que nada, eu quero que eu não te falasse, gente.